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Estimado Luis Pindelema, muchos saluditos, hermano, que Dios les bendiga desde Oriente Ecuatoriano. Lago Agrio, muchas bendiciones.